0: 6 horas, 48 minutos. Temperatura 28 grados.
1: Eu sei que tu gosta da fruta, mas essa é diferente.